0: Muito bom dia, são 8 horas nos Açores. Vamos saber que notícias é que marcam a atualidade a esta hora. Olá, Sérgio Costa.
1: Bom dia.
0: Então, o que é que nos contas?
1: Estará resolvida a situação? Nesta edição, regressamos à Escola de Lisboa, que chegou a proibir a entrada de alunos do terceiro ano. Mais de 2.700 pessoas foram executadas em 2025. É o valor mais elevado em 44 anos.
0: Olá, Luís Aresta. Quais os destaques no desporto?
2: Chegou a hora do Zé Mourinho falar com Florentino Pérez. Benfica pode ter de encontrar novo treinador.
0: Aí vamos nós às notícias das 9 da manhã. A edição de Sérgio Costa.
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0: Dois minutos a separar-nos das 8 da manhã. Muito bom dia. Esta é a Rádio Antena 9 Horas. Este é o nosso Bom Dia Café. Muito bem, cá estamos nós de regresso para a segunda e última parte hoje do nosso programa matinal Acordar Portugal. Amanhã de segunda-feira inicia um novo dia e também recomeça numa nova semana. Hoje, por sinal, dia 18 de maio. 18 de maio é globalmente reconhecido como o Dia Internacional dos Museus. Hoje também, dia de combate à violência infantil. E também hoje é o dia do Faça Bonito. Ah, pois é. Dia que se celebra o combate ao abuso e à exploração sexual de crianças e adolescentes. Eu sou Luís Rosa, estou cá desde as 7 da manhã e vou continuar consigo nesta roda de amigos. Até bem perto das 9. Música, informação, rúbricas e boa disposição. Daqui a pouco, com o Sol Miranda com o pensamento do dia, algumas informações de utilidade pública. O nosso Clube do Café vai para o ar a partir das 8h15 da manhã e até às 8h30 a música nacional. E agora então vamos ao nosso pensamento do dia.
2: Hoje vou-vos contar um exercício em que no final vocês fazem os vossos cálculos. Um grupo de pessoas que se conhecem todas recebem um balão e têm que pôr o seu nome nesse balão. Logo a seguir, ponho todos os balões dentro de uma sala de cozinha. Na primeira parte do exercício, todos entram e têm que encontrar o balão com o seu nome. Na segunda parte do exercício, todos entram e têm que, no primeiro balão que encontram, entregar à pessoa em que o nome está no balão. Como é óbvio, no segundo exercício, acaba muito mais rapidamente, tem muito menos confusão. E acaba com uma sensação de felicidade e entreajuda. E na vida é exatamente assim. Se nós estivermos tão preocupados em encontrar o nosso balão entre milhares de balões que nós vemos pelo caminho, e ignorarmos os balões daquelas pessoas que nós conhecemos ou daquelas pessoas que estão ao nosso lado, torna-se muito mais complicado chegar a um resultado satisfatório no final. É tão fácil agarrar no balão e entregá-lo à pessoa de vida. Talvez dessa forma também vamos receber os nossos balões. Pensem outra vez. Um abraço.
1: Olá, bom dia.
0: E vamos lá começar musicalmente esta segunda parte, depois deste excelente pensamento do dia de Gonçalo Miranda. 5 minutos já separados das 8 da manhã, a namoro com Desfado. Bom dia.

0: 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É que não é permitido o uso do telemóvel nas salas de cinema. Mas as pipocas, essas podem entrar. 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
1: Caro, ontem, tendo como pano de fundo o Rio Douro, na cidade do Porto, uma das zonas do território marítimo português com maior incidência de suicídios, o filme acompanha Gastão, um homem reformado que dedica 6 dias por semana à vigília na Ponte Dom Luís I. A sua missão não é salvar aqueles que se atiram ao rio, mas resgatar os seus corpos, devolvendo-os às famílias para que possam fazer o seu luto.
0: InfoCinema.
1: Seguindo os passos da Walt Disney, Fred Rogers e Tom Parker, Tom Hanks em breve vai interpretar outra figura da vida real, Abraham Lincoln. Na sua carreira de quase 5 décadas, Tom Hanks interpretou repetidamente figuras históricas importantes.
0: InfoCinema.
1: Obsession, a felicidade é relativa. Pediu para ser amado. Devia ter tido mais cuidado com o desejava.
0: InfoCinema.
1: Odisseia acompanha Odisseu, o lendário rei grego de Ítaca, na sua prestigiosa jornada de volta para casa após a Guerra de Troia. A narrativa retrata encontros com seres míticos como Ciclope, as sereias e a deusa Circe, culminando no seu tão aguardado reencontro com a sua esposa, Penélope.
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0: Muito bem, isso aí atendendo a participação do ouvinte. É, a menina da loja de disco. Bom, né? Bob Robson. Quero ver quem é que imita esses caras aí, né, gente? Quero ver. Daqui a pouquinho tem mais participação do ouvinte aí, né? Já, já. É, daqui a pouco. 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Vamos lá, todo mundo? Agora tá chegando aqui mais um apoio cultural e a gente volta já já para atender mais ouvinte. Rapidinho, sai daí não, lixo. 2 minutos e meio. Leva, tio.
1: Não saia daí. 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

0: Muito bem, ela já chegou por aqui. Clarice, agora é com você. Bom dia, Clarice, bom dia.
1: Bom dia, Didi Brandão. Bom dia, ouvinte da Liberdade FM de Jaborandi, Bahia. Agora com você mais um devocional Pão Diário. Comigo, Clarice Fogaça, aqui no programa Alvorada Sertaneja.
2: Deus, que as palavras...

0: De louvor a ti fluam continuamente dos meus lábios. Todo louvor, honra e glória pertencem a ti. Olá, querido amigo do Pão Diário, muito bem-vindo à nossa mensagem de esperança e encorajamento do dia. Hoje vou ler o texto de Mike Whitmer, com o título Para quem é a honra? A foto me fez rir alto. As multidões haviam se alinhado numa avenida mexicana, agitando bandeiras e jogando confetes enquanto esperavam o Papa passar. No meio da rua, passeava um filhote de cachorro, parecendo sorrir como se a agitação fosse inteiramente para ele. Sim, todo cachorro deveria ter o seu dia e deveria parecer como esse. É engraçado quando um filhote rouba o show. Mas se nós nos apropriamos do que pertence aos outros, isso pode nos destruir. Davi sabia disso e recusou-se a beber a água que seus poderosos guerreiros haviam arriscado a vida para conseguir. Ele dissera, melancolicamente, que seria ótimo se alguém fosse buscar água no poço de Belém. Três de seus soldados o obedeceram literalmente. Eles romperam as linhas inimigas, puxaram a água e a levaram a ele. Davi ficou impressionado com a devoção deles, porém, teve que passá-la adiante. Ele recusou-se a beber dessa água, mas derramou-a no chão como oferta ao Senhor. De acordo com 2 Samuel, capítulo 23, versículo 16. A maneira como reagimos ao louvor e à honra diz muito sobre nós. Quando o elogio é dirigido a outros, especialmente a Deus, fique fora do caminho. O desfile não é para nós. Quando a honra é dirigida a nós, agradeça a pessoa e depois amplifique esse louvor, dando toda a glória a Jesus. A água, entre aspas, também não é para nós. Agradeça e depois a entregue como oferta diante de Deus. Querido amigo, você recebeu algum elogio hoje? Como seu coração reagiu? Pense nisso. Aqui foi Clarice Fogaça com a mensagem do dia.
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2: Bom, gente, com isso termina o programa Alvorada Sertaneja dessa segunda-feira, tá? Fiquem todos com Deus, que você tenha um ótimo dia e um encontro nosso marcado amanhã cedinho, é lógico, se o Pai do Céu permitir, se Deus quiser, tá bom? Fique em paz todo mundo. Tchau, tchau. Bora, Batirão. Bora, meu filho. Bora, bora.
3: Fica com Deus. Todo isso. Mundo, viu? Nós voltamos amanhã.
2: Tchau.
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2: 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Merci à vous dresser sur Polynésie la Première. Il est 7h46 minutes. Dans quelques instants, vous retrouverez l'info, le flash avec Ibrahim Ahmed Azi en radio. Cette fois-ci, ce sera à partir de 8h. Belle journée à tous.

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